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0: Moi boas, son Pati Castro, benvidas e benvidos a outro Galiza Metálica, o teu programa de radio 101% cultura rock e metal feita en galego e tamén en portugués, como non. E como este posible? Pois, dende Braga, Filipe Marta do SOS Heavy Metal Radio Show. Moi boa noite.
1: Moi boas, Pati Castro, é um prazer ter-te aqui no Galiza Metálica para iniciar mais uma temporada de grandes sons galegos, ibéricos, latinos, sei lá, tudo que é importante, interessante, está aqui presente no Galiza Metálica. Portanto, obrigado pela tua colaboração nesta edição que vai ser bem intensa.
0: Pois, se vai a ser uma edição intensinha e de volta de vacações, com as pilas bem carregadas.
1: Espero que
0: e
1: sim,
0: com
1: espero
0: bandas
1: que sim.
0: Galegas, no teto, porque começamos com bandas galegas, tento um porcém galegas.
1: Sim, desde Vigo, a cidade da luz, estivemos com os Dread Cult, hardcore, metalcore, cenas assim, bem duras, bem musculadas, um trabalho lançado lá por 2023 ou 24, o EP de Dom Roth. Então escutamos este Eleven ou 11, como quiserem,
0: é? Exatamente, e agora nós vamos a viajar à zona de Santiago de Compostela.
1: Sim, vamos, vamos até Santiago com os Nina Tiros.
0: Eles nos vêm a trair as aranhas beixam em silêncio.
1: Estiveram a observá-las, não? Assim, vamos ver se se fazem barulho a beijarem.
0: Estiveram aí um pouquinho aí de concerto.
1: Cala-te, culto-vos!
0: E estiveram aí escoitando as aranhas de vários locais e creio que não o venham a contar agora.
1: Sim, vêm-nos a contar porque vão descer até ao sétimo círculo, não é?
0: Oh, sim, vamos a escoitá-los.

0: Como non tiña que ser neste comenzo de temporada no Galiza Metálica, tiña que estar Barbarian Prophecies, a banda luguesa que están de noraboa porque acaban de traer un novo álbum.
1: Finalmente, não é? Já tinha sido há uns bons anos o Horizon e já era tempo de trazerem material novo. É sempre muito aguardado os trabalhos dos Barbarian Prophecies. O novo chama-se Echoes e estivemos precisamente com um tema de avanço. Esse trabalho terá edição em breve. Chama-se Nébua. Aliás, já estou a ver alguma aqui.
0: Iremos logo escoitando e degustando aqui no Galiza Metálica aos poucos, porque non sabemos cando vendrá o próximo, así que pouquinho a pouco, sin atragantarse, vamos...
1: E apreciando, degustando, que é bem interessante e poderoso, aliás, é a marca dos Barbarian.
0: E bueno, e ben acompañado dunha xira xa non para o que queda de ano, sino para o ano que ven. Si visitades as súas redes, vamos, flipades cada data xa que teñen pechadas.
1: E en breve tamén, temos aí bastantes, non é?
0: Pois sí, sí, vamos a ir botarlle un vistacinho, a ver.
1: Sim, vou ali abaixo por enquanto, isso é tanta coisa que eu vou dar um passeio.
0: Em outubro temos o 24 em Euskadi, o 30 em Vigo, o 31 em Noburil, como non, o 29 de novembro em Palencia e depois já nos imos para o ano que vem.
1: E depois um paro, não é? Sempre a andar, sempre pois, a dar-lhe.
0: Vamos. E que nos vamos agora quedar agora
1: vamos,
0: por Vigo?
1: Exatamente,
0: melhor,
1: vamos voltar a Vigo, à cidade da luz.
0: A cidade olívica.
1: Vamos com o Zafonic, é uma das bandas também mais reconhecidas da cena viguense, não é?
0: Pois sim, ademais surgiram a lá xa polo 2000 e foram destas bandas que aglutinan a personalidades e a verdade, son xa um nome
1: sim,
0: dentro
1: sem dúvida,
0: da cena.
1: E têm crescido bastante nos últimos anos, aliás, vê-se pelos espetáculos que dão, os lançamentos discográficos, que é uma banda
0: sólida,
1: sim, sem dúvida. Vamos escutá-lo, não é?
0: Vamos a dar-lhe aí uma escoita. Aqui, a ver, deixa-me ver. Que vamos a escoitar deles? Ah, claro. Panenka.

0: y estivemos a escoitar Alimentando el dolor de Aquelarre, unha banda viguesa que nos trouxeron do seu álbum Aldebarán esta xoia auditiva.
1: Sí, unha banda de Vigo que ultimamente tem estado bem ativa, é uma banda contra mim que sabe, quer estrutura bem os lançamentos, realiza crowdfunding e depois vai dando pontualmente concertos live, como recentemente tiveram pela primeira vez fora da Península Ibérica, em Maiorca, se não me engano.
0: Pois sim, efetivamente. E agora nos vamos a viaxar à zona de A Coruña, porque ali temos a Declinar e cunha baixista, a Billy.
1: Sim, mais uma jovem banda. Aliás, já dei uma vaga de jovens bandas bem interessante.
0: Pois sim, empezar a ver aí um pouquinho de
1: movimento.
0: Um pouquinho. Tampouco é que fazer aí. Ai, muitíssimas.
1: Sim,
0: não,
1: há umas poucas. E é poucas. Muito importante.
0: Sim,
1: deixa-me
0: que
1: contar.
0: Cuidado.
1: Uma, duas, três. Olha, já me passam das 10, pelo menos.
0: Sim, sim, a verdade é que creo que temos aí relevo generacional gestando-se, e menos mal.
1: Sim, nas camadas mais jovens, quer dizer que não está tudo perdido, não é?
0: Não, e muito menos. Não sei se os escoitastes alguma vez, pero se estivestes aqui no Galicia Metálica, em mais de uma ocasião os puxemos. Vamos a escoitar deles No Queda Paz.

0: 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E seguimos ben forte cunha banda ben interesante de heavy metal, interesantísima, de 2022. De quen estou falando?
1: Estamos a falar do Scarecrow, uma banda, como dissestes, de 2022, com membros de outras bandas bem conhecidas, também da cena underground galega, como Ongo, também Encord ou mesmo Inner Self.
0: Oh, yeah.
1: Bem interessantes com este Spread Your Wings, não é?
0: Exactamente, hai que abrir ben as asas o que ven a continuación, porque a quem temos aqui?
1: Temos o Shatai Guild, uma banda de hardcore, metal, beatdown, bem violentos.
0: Estamos falando de esa nova sabia que recorre as veas do metal galego, e eles são um bom e claro exemplo.
1: Sim, uma banda formada em 2024, bem jovens ainda, não é?
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1: Atención, ponham-se em contacto aqueles que nos escutam e bandas, organizadores de concertos. Estamos aqui para divulgar não só as vontades musicais de quem nos escuta, mas também as atividades das bandas, não é? Para potenciar ainda mais o underground.
0: Oh yeah, já te digo. Bueno, vamos agora a por algo bem interessante, porque estivemos com uma banda que são os Bloodhunter, que próximamente vão a fazer uma xira brutalíssima pola península e van a estar próximamente o 13 de fevereiro na Sala Master en Vigo, así que queda de vos cada data.
1: E muitas mais datas, não é? Os Bloodhunter nunca param. Tivemos com o seu último álbum de originais, Sons of the Abandoned, com No One Beats Death. Ninguém vence a morte, sem dúvida alguma.
0: E da zona de Coruña, Madrid, nos vamos para No Chilling, si esta voz, na zona de Ourense.
1: Deve estar bem quente, não é?
0: Oh, é tanto.
1: Em chamas.
0: Eles em chamas também vão estar, porque próximamente van a ter aí un concerto o día 2 de outubro no Café El Pueblo, Café Cultural en Ourense, coa banda chilena Cianuro, que están de tour ibérico e con Terminal Terror, así que preparadevos.
1: Sim, é um bom cartaz, bom cartaz. Vamos escutá-los então, Pati, com este Embrace the Cult, como dizes?
0: Vamos agora mesmo.
1: É um tema bem contagiante.
0: Sim.
1: E o que é que faço? Carrego no play, não é?
0: É isso, vem já, claro. Vem já. Assim, daí, aí.

0: Segues aquí en Galiza Metálica, no comenzo da segunda hora. Estábamos con Osmuta, unha banda ben interesante da zona da Estrada que conseguiu, a verdade, pois bastante prestixio fora das nosas fronteiras.
1: Sí, unha banda lendaria da cena galega e non só. Eles começaram em meados do ano 2000, 2010, entre 2010 talvez e 2018. Bons trabalhos, aliás, este que escutamos é de 2016, se não me engano, o Pleiad, não é? Onde escutamos 12 Gods. Infelizmente, uma banda que já não existe, mas deixou um excelente legado. E muitas bandas o seguiram em termos de groove, thrash metal.
0: Sim, sobretudo, pois, isso, thrash e progressive. Eu creio que deram aí um salto qualitativo. E agora nos vamos a meter na escena viguesa, porque ali temos a uma banda de groove metal instrumental. Estamos falando de Inusual Band.
1: Sim, eles que vão estar ao vivo já no próximo 10 de outubro no pub Transilvânia em Vigo, juntamente com os sevilhanos Doc Pacel, a não perder.
0: Sim, bueno, vamos a escoitar este 3 de Inusual.

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1: Estivemos aquí dando todo cos coruñeses Perpetual e o seu Unholy Blood.
2: Uma banda poderosa, death metal, como disseste, desde a Corunha. Estivemos a recordá-los neste Maze of Chaos com Unholy Blood. Eles que têm um novo álbum neste ano de 2026, Wings of Decay, e andam a promovê-lo bem intensamente ao vivo.
1: Sim, próximamente, o 7 de novembro, estarão na Sala Filomatic na Corunha, por Teceuriños, com Equaleft.
2: Sim, os portuenses Equaleft, é verdade. E outra banda que também vai estar ao vivo em breve são os No One Alive. Eles que vão rodar por aqui no Galiza Metallica já a seguir. Bate, onde é que eles vão estar? Com Black Bomber e também Grape Shot.
1: Pois vão estar em Ponferrada, no Cocodrilo Negro Bar, o 10 de outubro.
2: Sim, é aquela localidade que tem o prédio Minecraft, não é?
1: Exacto.
2: E aquele castelo maravilhoso.
1: Oh, isso. Sí, exacto. Pues mira, una oportunidad única para visitar un poquillo ahí, la región.
2: Bien interesante. Vamos a escuchar los No One Alive, que me dices.
1: Sí, con
2: eles
1: seu tema.
2: Eles também já estão a preparar, desculpa, Pati, eles também já estão a preparar para gravar ou lançar novo material.
1: Exactamente. Aparte, fai poquillo, vímolo, y ese, vamos, viesen contentísimos, así que ya deben estar ahí a punto.
2: Vamos a ficar con No One Alive.
1: Oh, yeah.

0: E estivemos visitando o noso lugar favorito na Galiza, como non, hai un son metálico potente e os Cráneo son da vella escola, heavy metal ben feito.
1: Sim, sem dúvida, desde Ferrol, não é? Pelo menos da zona de Ferrol, trouxeram-nos Viento, era bem preciso algum para expressar este calor, não é? Ainda permanece nas casas, nos estúdios, em todo lado.
0: Um pouco, sim, a verdade que está sendo...
1: Esta oscilação
0: climatérica. Pois bueno, curioso, caluroso, não é?
1: E assim vai continuar com estas grandes emanações sonoras desde o Galiza Metálica.
0: Oh, sim. E vamos a seguir
1: espera,
0: com
1: Patti, espera, Patti. Os Cráneo vão estar ao vivo. Não te esqueças.
0: Canto.
1: Imperdível. Vão estar ao vivo no próximo dia, deixa eu ver, 10 de outubro, na sala Ocean Rock Bar em Vigo. Juntamente com os Cráneo vão estar em palcos Terader. Em palco quer dizer, em momentos diferentes, não é?
0: Pois sim, vai ser simultaneamente.
1: 10 de outubro. Apontaste na agenda? É isso. Agora sim, vamos até Nashgul. Vamos à Coruña, não é?
0: Exactamente. Bueno, os Nashgul também andam de xira, porque estes nunca
1: param. Andam sempre, não é? Sempre a dar.
0: Tudo. Pois sim, a verdade. E andam de 25 aniversário, assim que, bueno, normal.
1: São de parabéns, portanto. Parabéns, rapaz. E merecem, porque são uma das bandas que estão sempre em atividade, têm um bom material e também uma projeção forte em termos internacionais, que é bom para a cena underground galega.
0: Oh yeah, tempos de lume. Bueno, vamos a escoitar deles o que? A ver.
1: Este Blather Noise, não é?
0: Vamos a ver.

0: vezcos coruñeses Dark Embrace aquí en Nogaliza Metálica con Pati Castro e Felipe Marta escoitando A Place to Hide.
1: Os Dark Embrace, que também são uma banda que sabem traçar o seu destino. Bem ativos, bons concertos, incluindo um já no próximo mês de dezembro em Inglaterra, não é, Pati?
0: Exatamente. Com quem tocavam esta gente? A ver,
1: com Blaze Bailey, um senhor que já passou por área no meio, não? Caso não saibam, isto no Underworld em Londres. Um concerto já esgotado, sold out.
0: Pois sim, a verdade é que creio que o vão a petar.
1: Sem dúvida, é uma banda bem interessante e este Land of Witches, um trabalho também que provou toda a qualidade deste agrupamento.
0: E agora com que nós vamos a quedar? Com uma banda também, creio que viguesa, os Lapsus Mentis.
1: Exatamente, eles que nos trazem Um Dia Qualquer. Não é um dia qualquer, é um dia bem especial porque está no ar o Galiza Metálica, não é?
0: Oh, sim, e vamos a desfrutá-lo com esse Um Dia Qualquer.

0: E xa estamos camiñando para o final desta segunda hora aquí no Galiza Metálica, cos Urco, os Composteláns, que nos trouxeron a súa arrogancia e orde.
1: Isto do seu segundo trabalho de originais, uma banda que também tem procurado divulgar o seu novo trabalho este, o capítulo segundo do Nascimento do Caos, muito ao vivo entre a Galiza e Portugal.
0: Pois sim, o 3 de outubro estarão em Vigo, no Pub Transilvânia, junto a Zoa. O 10 de outubro estarão em Compostela.

0: Oye, que mo quero levar para casa. E ademais que a banda lle ven ben porque é un apoio, sin dúbida.
1: Sim, sin dúbida. E é só uma vez, são menos duas ou três cervejas e pronto, ok. Apoia essa cena
0: todos
1: que se mantenha viva, não é?
0: Sim, sí, exatamente. Bueno, vamos a escoitar agora
1: Cochambre.
0: Os vigueses Cochambre.
1: Death metal, encapuzado, não é?
0: Estivemos a escoitá-los no Revoltallo, verdad?
1: Sim, fecharam a noite do primeiro dia.
0: Bastante interesantes en directo.
1: E poderosos, incisivos, duros.
0: Imos a escoitar I Will See Your Burn.

0: Estuvimos aquí disfrutando, curtindo, como vimos portugueses, ca banda de metal alternativo da Coruña, Crowded.
1: Sim, mais uma banda bem jovem e bastante ativa. Lançaram este Kindred Spirit, de onde escutamos End of July, apesar de estarmos já no final de setembro.
0: Bueno, sempre um bom momento para deixar-se um pouco levar. E vamos a seguir deixando-nos levar com a banda
1: Madrid.
0: Pontevedresa, sí, que nos levam de concerto a Madrid. Bueno, como está?
1: Isto já no próximo mês de outubro, no início do dia 2 ou 3, por aí, não é?
0: A ver, deixa-me ver se creo que o 2 de outubro com uma sala calle Barracuda, xa non o topo.
1: Barracuda, sí.
0: Na sala Barracuda Rock Bar en Madrid. Van a estar aí os Brutal dándolo todo. Pois veña, acompáñalos. Hai que flotar aí un barco, un autobús, o que faga falta.
1: Sim, como eles dizem, não há poder para aguentar isto, não é?
0: Vamos a escoitalos.

0: E comenzamos potentemente esta terceira e última hora aquí no Galiza Metálica, 156 bandas galegas, 101%. Estivemos no final da segunda hora con Cruzeiro e agora cunha banda brutal. Un pouco máis para arriba da Coruña, onde estaban os Cruzeiro, nos atopamos a Schwarzenegger, brutalísimos.
1: Desde Ferrol, não é? Levantando pesos e libertando grandes decíveis entre aulas de musculação insana. E eles que vão estar ao vivo.
0: Sim, sí, por onde andarão esta gente? A ver, na Sala Urania, o dia 17 de outubro. Sí, sí, en Ferrol mesmo, con Elefantes Mutilados.
1: E bueno, tamén en Nerf, unha banda de Madrid, se non me engano. Muito bons, muito bons.
0: De Madrid, con integrantes de Madrid e de Ferrol. Sí. Un pouco de tudo.
1: Muito bem. Tivemos, então, Full Year on Flies para os Schwarzenegger. E agora vamos até Balmol.
0: Hasta Souto Maior, ali onde está o castelo, nos atopamos a esta banda que, vamos, cada vez está facéndose máis un nome dentro da escena underground.
1: Sem dúvida alguma, eles também que mantêm uma forte atividade ao vivo. Por exemplo, vão estar em Portugal já nos próximos dias 16 e 17 de outubro, na edição 2026 do Black Box Fest, a acontecer na sede dos Trovadores do Cano, em Guimarães. A par dos Balmog, em termos de bandas galegas, temos também a presença dos Xerion.
0: Oh, sim, sim, a verdade que pinta muito bem.
1: Sim, é um cartaz muito forte e com a presença de duas bandas galegas. Estamos a mencioná-las porque é um programa totalmente galego, não é?
0: Exatamente. Bom, pois vamos a escoitar esse desacogo.

0: E estivemos visitando a Fraga Sombría, da que partes a Galiza, pois máis anterga. Con quen? Con Millet, unha banda de folk metal e pagan metal original, pois entre a zona de Lugo e Vigo, un pouco así.
1: Sim, eles que em 2019 lançaram este 4 Pregarias do Albor da Lua Morta e desde então têm estado parados em termos de edições discográficas, já lá vão 7 anos, a caminho de 8, sem nada de novo, mas uma banda que vai estando mais ou menos ao vivo, não é? Apesar de
0: ser vocalista. Exacto, estão buscando cantante ou cantareira para grupo de folk metal com influências na tradición galaica e pagan así. Que fácil, pois non o teñen.
1: Sim, um registro como esta senhora é um bocado difícil.
0: Un poquito. Bueno, pois a verdad que espero que atopen. E hai que decir tamén que a seguinte noticia tamén é un pouco así triste, porque...
1: Acerca dos que abodeno.
0: Exactamente, porque se baixaron do cartaz do Metal Nostrum. A verdad que é unha pena, porque era na Sala Transilvania o 3 de outubro e estaban con Zoa, pero bueno, no seu lugar van a estar o Surco.
1: É o que eu digo, são sempre ativos os urcos, não é? Vamos escutá-los com um destino estabelecido, como dizes.
0: Vamos a escutar a Cabadana.

0: Estivemos a escoitar a unha xove banda galega de thrash metal orixinaria da zona da Coruña, que ademais inspírase directamente no son da escena americana dos anos 80. Estamos falando unha xove banda que se chama Bullet Head. Brutales.
1: Sim, sem dúvida. Eles que nos trouxeram o seu trabalho Hell on Earth, com o tema Haunted. Uma banda, como disseste, ainda jovem, mas com bastantes detalhes curiosos e que antevêm um futuro interessante, sabendo não existir, claro.
0: Sim, agressividade e metalcore dissonante, bueno, é um pouco de todo. Interessante, sem dúvida. E nos vamos a quedar também com agora com uma banda da zona de Lugo. Porque,
1: sim.
0: A ver, não só vão a ser das grandes cidades, Vigo, Coruña, Coruña, Vigo, não?
1: Sim, porque aliás, um pouco por toda a Galiza temos imensos projetos de metal, mais ou menos conhecidos, mas a cena não é assim tão fraca. É preciso é mais divulgação, principalmente pela parte das bandas, que se mostrem, não é? Estamos aqui, ok? Isso é que é importante.
0: Exatamente, e aqui, pois, já sabedes que intentamos que haja um espacio mais grande que podamos para dar-lhe essa visibilidade a o noso underground
1: sem
0: galego
1: dúvida.
0: E também do norte de Portugal, sem
1: sim,
0: dúvida.
1: Sem dúvida. Untied Spati.
0: Vamos a escoitá-los porque merecem a pena também. Eu creo que a gente vai-lhes a gostar. Vamos a escolher aqui.
1: E este tema que vamos jogar é o poderoso Despise Me.
0: Ai.

0: E estivemos aquí no Galiza Metálica escoitando a grandes bandas galegas, porque desto vai este programa e ademais é un pouco a filosofía do Galiza Metálica. Vamos a darlle visibilidad ás bandas do noso entorno, aquelas que o precisan, que o necesitan, que necesitan meter a cabeciña para que ti, na túa casa, os coñeces un pouquinho mellor.
1: Sem dúvida, como foi o caso dos Raze, não é? Que em 2025 lançaram este EP, So Mad, onde escutamos Killing Fields, uma banda que também se

0: of Death.
1: Sim, mais uma das bandas lendárias dentro da cena metal galega, vão lançando também trabalhos, e neste caso Into Everlasting Hate, de onde vamos escutar The Mute Idol, uma banda brutalíssima. Bons executantes, grande vocalista, grande projeção também em termos de impacto da cena galega, não é?
0: Vamos, dai a presença que tem que ter uma banda deste calibre e já com estes anos. Dai aí o play.

0: Una novísima banda pontevedresa de crossover thrash traída directamente entre os narcos da ría. Estamos falando de quen, Felipe?
1: Regimen secreto. Con Poseidon.
0: Ao puro estilo de bruxería. A verdade que encántame, vamos. Verdadeiros narcos das rías galegas que están operando na clandestinidade. Clandestinidade, que xa non sei nin que digo.
1: Narcos dos lucíveis.
0: Bueno, é super divertido. Quero máis bandas así, con esta idiosincrasia tan divertida.
1: E coa atitude, non é?
0: Sí, sí. Bueno, estivemos a escoitar deles algo que divertido e ao mesmo tempo, pues mira, culturizante, Poseidón.
1: Sem dúvida alguma. E agora vamos até Vigo.
0: Exactamente, con unha banda que ten a unha gran muller ao frente. Bueno, non é que sea enorme de altura, pero sí enorme de talento. Estamos falando de Her Anxiety, con Aida Anxiety, claro.
1: Sim, sem dúvida, eles que venceram há 2 anos, talvez, os prémios Martin Kodax da música galega.
0: Na categoria de metal e heavy, sim.
1: E que tem um trabalho que é o último, o No End in Sight, um trabalho, aliás, aguardamos o próximo lançamento para ver se eles mantêm o mesmo nível.
0: Pois sim, a verdade que esperemos que sigam aí no topo. Vamos a escoitar este Dear Lion.

0: Xa chegamos ao final deste Galiza Metálica. Que te pareceu, Filipe?
1: Passou a voar, não é?
0: Pois,
1: com estes grandes sons, passou mesmo a correr. Sempre a dar tudo.
0: Ai, sí, escapasenos o tempo entre os dedos. Pero bueno, non sufrades, porque o próximo lunes voltaremos a estar con vos. Porque sí, voltamos das vacacións.
1: E para o final vamos ficar com mais uma banda de Vigo, não é? Depois de Her Anxiety, Two Sisters.
0: Exactamente, uma banda de metal que, pois, que nasceu com a ideia de reunir diversas influências dos seus cinco componentes, como nascem quase todas as bandas. Um grupo de amigos que decide um pouco tirar para adiante uma ideia que acaba convertindo-se nunha banda de groove metal con sons ben pesados e que representa ben a escena underground viguesa.
1: Sem dúvida, os Two Sisters, que vão trazer-nos Insect Warfare, do seu trabalho The Hidenmost Room.
0: Bueno, muitíssimas graças por
1: obrigado,
0: estar aqui.
1: Obrigado, Pati, foi um prazer, sempre à disposição.
0: Espero te o próximo lunes.
1: Sem
0: e
1: dúvida.
0: A ti também, a que estás aí escoitando, já sabes, vai a concertos, marca música e fai o possível para que Galiza siga sendo metal.

This is Lowlight é o proxecto en solo de Nate Amos e do seu próximo álbum The Singer in My Band imos escoitar esta luminosa Billy Came Back.

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É o centenario do nacemento de John Coltrane, o saxofonista e creador excepcional, desaparecido no 1967, e que tocou moitos paus dentro do jazz. O seu recordo é con esta In a Sentimental Mood.